0: Então.
1: Final LAPD matter, Bravo 3, Charlie Western 94, for him.
2: Show me 10-8.
1: 10-8.

0: Tá fazendo tudo que eu não sei, né?
1: Show me 10-6, né, Mati?
0: Tá acertando aí. Street, dead eyes of a pit bull, light brown, running around with no collar on, page 344.
2: Do you want to?